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1: Hora certa.
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3: 21 horas e 6 minutos.

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1: 21 horas e 25 minutos.

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1: Hora certa.
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3: 21 horas e 40 minutos.

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1: Hora certa. 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
2: 21 horas e 53 minutos.

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1: Hora certa. 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
2: 22 horas e 51 minutos.

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1: Hora certa.
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0: 23 horas e 33 minutos.

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1: Hora certa.
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3: 23 horas e 53 minutos.

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1: Hora certa.
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3: Meia-noite e 19 minutos.

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1: Hora certa.
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3: Meia-noite e 47 minutos.

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1: Hora certa.
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3: 2 horas e 16 minutos.

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1: Hora certa.
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3: 2 horas e 30 minutos.

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1: Hora certa.
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3: 2:45.

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1: Hora certa.
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3: 3 horas e 29 minutos.

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1: Hora certa.
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3: 4 horas e 13 minutos.

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1: Hora certa.
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0: 4 horas e 28 minutos.

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1: Hora certa.
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0: 4 horas e 43 minutos.

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1: Hora certa.
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0: 5 horas e 7 minutos.

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1: Hora certa.
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0: 5 horas e 20 minutos.

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1: Hora certa.
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3: 5 horas e 33 minutos.

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1: Hora certa. 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
0: 5 horas e 47 minutos.

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1: Hora certa.
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0: 6 horas e 18 minutos.

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1: Hora certa.
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3: 6:34.

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1: Hora certa.
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0: 6 horas e 48 minutos.

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1: Hora certa.
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3: 7 horas e 10 minutos.

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1: Hora certa.
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3: 7 horas e 28 minutos.

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1: Hora certa.
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3: 7 horas e 40 minutos.

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2: Hora certa.
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4: 8:08.
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1: 8 horas e 16 minutos.

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1: Hora certa.
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3: 8:33.

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0: Olá, bom dia para você que está ligado com a gente no som da Fortaleza FM da 87,9. Já estou no ar com mais uma edição do programa Festa dos Bairros, tá legal? Hoje, no sábado, dia 23 de maio, já estamos por aqui para levar até você músicas, informações e muito alô para você que está ligado com a gente. Você pode ir participando com a gente através do meu WhatsApp, aí pelo 919-8740179. Manda sua mensagem pra gente, porque já eu atendo você com todo carinho aqui através do som da Fortaleza FM, beleza? Deus abençoe você, ouvinte, com saúde, com disposição e só com coisas boas. E obrigado você, de coração, pela moral da audiência. De segunda a sábado, eu vou estar por aqui levando para você músicas, informações e muito alô através da frequência 87,9 a partir das 8 horas da manhã, tá legal? Vamos conferir os dois salmos de hoje, o Salmo 91 e o Salmo 23, para Deus abençoar ainda mais a nossa vida e ficar sempre no controle e no comando, tá legal? Aonde tem Deus tem paz, aonde não tem Deus é só confusão, é só briga. Beleza? Vamos conferir o Salmo. Após os Salmos tem um lindo louvor e já eu retorno com você aqui pelo som da Fortaleza, para você que está ligado com a gente aí, nos dando a moral da audiência. Um bom sábado para você e desde já um bom final de semana e obrigado você de coração pela sintonia. É o som da Fortaleza.
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2: Vai, DJ Felipe!
3: Salmo 91. A pessoa que procura segurança no Deus Altíssimo e se abriga na sombra protetora do Todo-Poderoso pode dizer a Ele: ó Senhor Deus, Tu és o meu defensor e o meu protetor. Tu és o meu Deus, eu confio em Ti. Deus livrará você de perigos escondidos e de doenças mortais. Ele o cobrirá com as suas asas e debaixo delas você estará seguro. A fidelidade de Deus o protegerá como um escudo. Você não terá medo dos perigos da noite nem de assaltos durante o dia. Não terá medo da peste que se espalha na escuridão, nem dos males que matam ao meio-dia. Ainda que 1.000 pessoas sejam mortas ao seu lado e 10.000 ao seu redor, você não sofrerá nada. Você olhará e verá como os maus são castigados. Você fez do Senhor Deus o seu protetor e do Altíssimo o seu defensor. Por isso, nenhum desastre lhe acontecerá e a violência não chegará perto da sua casa. Deus mandará que os anjos dele cuidem de você para protegê-lo aonde quer que você for. Eles vão segurá-lo com suas mãos para que nem mesmo os seus pés sejam feridos nas pedras. Com os pés, você esmagará leões e cobras, leões ferozes e serpentes venenosas. Deus diz: eu salvarei aqueles que me amam e protegerei os que reconhecem que eu sou Deus, o Senhor. Quando eles me chamarem, eu responderei e estarei com eles nas horas de aflição. Eu os livrarei e farei com que sejam respeitados. Como recompensa, eu lhes darei vida longa e mostrarei que

0: Salmo 23. Salmo de Davi. O Senhor é o meu pastor, nada me faltará. Ele me faz descansar em pastos verdes e me leva a águas tranquilas. O Senhor renova as minhas forças e me guia por caminhos certos, como Ele mesmo prometeu. Ainda que eu ande por um vale escuro como a morte, não terei medo de nada, pois Tu, ó Senhor Deus, estás comigo. Tu me proteges e me diriges. Preparas um banquete para mim, onde os meus inimigos me podem ver. Tu me recebes como convidado de honra e enches o meu copo até derramar. Certamente a tua bondade e o teu amor ficarão comigo enquanto eu viver. E na tua casa, ó Senhor, morarei todos os dias da minha vida.
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abençoe a todos nós. Que Deus abençoe os sambistas. Que Deus abençoe a música popular brasileira. Que

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0: grupo Menos é Mais e Natanzinho. E a música Pela Última Vez rolou pra você aqui no Som da Fortaleza. Olha, um bom final de semana pra você, um bom sábado. E bora pra cima com Deus no comando. Bom dia, hoje são 23 de maio e a programação vai rolando aqui no Som da Fortaleza. Obrigado você de coração pela audiência.
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0: Rebeca Lindsay, Manu Batidão e a música Forever. Rolou pra você aqui no Som da Fortaleza. Bom dia! Agora é 8h56, na verdade. 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

e Simone Mendes e a música Nome Proibido rolou pra você aqui na Fortaleza. É pra você que está ligado com a gente, um bom dia pra você e muito obrigado você de coração pela audiência, obrigado pelo carinho, pela sintonia. Você pode ir participando com a gente aí através do 980-740179. Manda sua mensagem pra gente, peça sua música e faça o seu toque de oferecimento, porque tem muita coisa boa pra rolar pra você, tá legal? Hoje são dia 23 de maio, mandar um bom dia pro Valmir e a Lília, estão curtindo a nossa programação. Um abraço pra vocês, obrigado vocês de coração pela audiência. Mandar um bom dia para o Idel e a Sinuane, também antenados com a gente aí, um som da Fortaleza, lá no Conjunto Habitar Brasil. Um abraço pra vocês e o Valmir e a Lília no centro de Mãe do Rio, tá legal? Um abraço pra vocês aí e também a Domingas, lá na Rua Voluntários da Pátria. Um abraço pra você, Domingas, valeu. Obrigado você de coração pela audiência. Também não posso esquecer do Claudenor lá no Boteco do Litrão, tá ligado com a gente aí na PA252. Um abraço pra você e obrigado você de coração pela audiência, obrigado pelo carinho, pela sintonia, tá legal? 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

0: 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Bom final de semana pra você, Deus abençoe você, ouvinte, com saúde, com disposição e só com coisas boas, e bora pra cima, meu irmão, sempre com Deus no comando.
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0: Aí pra fechar com ele, Chão de Avião. E a música Pirulitinho rolando aqui no Som da Fortaleza. É pra você que está ligado com a gente. 9h27 agora. 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Você ligado no Som da Fortaleza. Olha o volume, aumenta o som aí, meu irmão.
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0: aqui no Som da Fortaleza, música Bom Gosto com Xande de Pilares e a banda Bom Gosto rolou pra você aqui no Som da 87,9, pra você que está ligado com a gente, curtindo a nossa programação. Bom dia pra você e obrigado você de coração pela audiência, obrigado pelo carinho, pela sintonia, tá legal? Você pode ir participando com a gente aí através do 980740179. Manda pra gente sua mensagem, peça sua música, faça aí o seu toque de oferecimento, porque tem muita coisa boa pra rolar pra você aqui no Som da Fortaleza. Um bom dia pra você e obrigado você de coração pela audiência. 9h54 agora. Bom dia!
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1: Agora 10:07, bom dia.
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0: forró da Bruceloso e Gilson Neto, a música Ficar por Ficar, pedido da Mirella. A Mirella pediu, a gente tocou aqui na Fortaleza. Um bom dia pra você. Obrigado você de coração pela audiência. Na sequência está chegando a música do cantor Edinaldo Lemos, agora aqui no Som da Fortaleza. E por sinal, ele está curtindo a programação. Alô, Edinaldo Lemos, bom dia. Obrigado você de coração pela audiência. Bora pra cima, meu amigo.
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0: Música tem que aprender. Rolou pra você aqui na Fortaleza, a pedido da Márcia. Tá ligada com a gente, curtindo a programação. Um abraço pra você e obrigado você de coração pela audiência. Obrigado pelo carinho, tá legal? Acerta os ponteiros aí. Agora são 10h32. 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Tá legal? Um ótimo dia para você que está ligado com a gente. Deus abençoe você, ouvinte, com com saúde, com disposição e só com coisas boas. E obrigado você de coração pela moral da audiência. Vamos nessa, mandar um forte abraço aqui pro Valmir e a Lília curtindo a programação. O Valmir e a sua esposa Lília, aí no centro de Mãe do Rio, na Avenida Castelo Branco. Um abraço pra vocês, um abraço ao Idel e a Sinuane, no Conjunto Habitar Brasil, antenados com vocês no sul da Fortaleza. Alô, Idel, bom dia! Obrigado com a gente, valeu, obrigado você de coração pela audiência. Grande Del! Também mandar um bom dia pra Domingas, está curtindo a programação na Rua Voluntários da Pátria. Alô, Domingas, bom dia, obrigado você de coração pela audiência. Claudenor, no Boteco do Litrão, tá ligado com a gente, um abraço pra você. Também não posso esquecer do Magrão, lá no Mercadinho, Bar do Magrão, um abraço pra você também, obrigado você de coração pela audiência. E o Pulico, no Mercadinho do Pulico, curtindo o som da Fortaleza. E a você, ouvinte, que eu não falei o seu nome, aquele abraço pra você. Também não posso esquecer da Rosinha, lá no bairro da Tubilândia, está curtindo o som da Fortaleza.
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0: Olá, você ligado com a gente no som da Fortaleza, bom dia.
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aí, Léo Magalhães, a música O Cara Errado, a pedido do Valmir. Ele pediu e a gente toca pra você aqui no Som da Fortaleza. Alô, Valmir, alô, Lilian, bom dia pra você. Alô, meu grande amigo Patrick, curtindo a programação, valeu, obrigado pela audiência. Está na sintonia da Fortaleza.

0: Patrick curtindo a programação. Valeu, obrigado pela audiência. 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
0: Vamos lá, acerta os ponteiros. Acerta os ponteiros agora. 10h49, a hora certa. 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
1: 11 horas e 57 minutos.

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1: 12 horas e 13 minutos.

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1: 12 horas e 36 minutos.

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1: 13 horas e 1 minuto.
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1: 13:16.
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1: 13 horas e 25 minutos.
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1: 13:56.
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1: 14:02.
2: Natal!

0: Natanzinho! É isso, gente! Que emoção, meu Deus do céu! Gente, ó, é a primeira vez que eu tô vivendo isso.
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0: certa.
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2: 14:25.
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1: 15 horas e 19 minutos.
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2: Hora certa.
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4: 11:25.
5: Todo mundo tem aquela pessoa?
6: Tem.
5: Lógico que tem.

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1: Hora certa.
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3: 11:48.
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1: Hora certa.
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3: 16 horas e 32 minutos.

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1: Hora certa.
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3: 16 horas e 43 minutos.

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1: Hora certa.
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3: 16 horas e 55 minutos.

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1: Hora certa.
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0: 17 horas e 10 minutos.

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3: 17:22.
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1: 17 horas e 43 minutos.

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1: Hora certa. 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
2: 17 horas e 57 minutos.

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1: Hora certa.
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3: 18 horas e 11 minutos.

aprovaram a canção? Vamos fazer um teste aqui, bicho, a galera gostou. Foi mais um nas suas mãos, não sei se por carência ou falta de opção. Só sei

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1: Hora certa.
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0: 18 horas e 27 minutos.

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1: 18 horas e 45 minutos.

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3: 19 horas e 51 minutos.

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1: Hora certa.
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0: 20 horas e 12 minutos.

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1: Hora certa.
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0: 20 horas e 34 minutos.

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3: 20 horas e 53 minutos.